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mais uma nossa, viu? 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

0: Tá pedindo perdão, né, Luana?
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0: 5:36.
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Meu muito bom dia para você, já está sintonizado na 105.9 no programa Forronejo, começando agora eu, comigo, lógico, né? Eu, Frank Reus, no comando dessa nave maravilhosa, bem gostosa. São exatamente 6 horas e 32 minutos. 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

estamos já resolvendo, já está quase resolvido. Então, salve, salve, e um muito bom dia para você. Já está sintonizado na 75.9, a rádio da emoção. Quer participar comigo? Quer mandar mensagem? Quer? Lógico que quer, né? Então, o telefone é 95-984-17-7282. Vem comigo, interage comigo essa manhã bem gostosa de terça.

som. E o Frank Rios tá tendo um probleminha técnico com o próprio Frank Rios. Quero deixar bem claro para os ouvintes. O Frank Rios tá apanhando um pouco, vamos dizer assim, né? Mas a gente chega lá, né? Muito bom dia para você. Já está sintonizado, é lógico, na melhor rádio da cidade, a 105.9.

através do programa La Fornejo. Eu, na comunicação, é claro, Frank Rios. O programa é feito com muito carinho, só pra você. Eu quero mandar um beijo especial à Dona Rita, lá na Vicinal Laborão, ali próximo ao Sítio dos Sonhos. Ô, Dona Rita, meu muito bom dia pra senhora.

0: chamar, né? Claro, né? Então, mas aqui o meu pode, né? Você manda mensagem. Manda mensagem de texto, tá bom? Porque o áudio não tá muito legal, tá bom? Eu aguardo você aqui numa mensagem de texto para você interagir com ele aqui, nosso famoso, o seu motivador de todas as manhãs, Frank Rios.
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0: Eu chamo de bem especial meu amigo Carlinho, lá na Maranhão. Carlinho tá ligadinho com a gente através da 75.9 no programa Forró Alegre. Meu amigo Carlinho, muito bom dia pra você. Meu amigo Paulo, lá do Alto Posto do Mucajaí, lá na saída pequena para Iracema, tá ligadinho com a gente, nosso amigo Lico Rosas Belém. E muito bom dia pra você, no Alto Posto do Mucajaí. Meu amigo Carlindo da Vicinal Ipiranga 2. Carlindo, meu muito bom dia pra você e obrigado pela sua sintonia e pela sua audiência aqui no meu, no seu, no nosso programa Forronês. Quero também mandar um bom dia bem especial ao meu amigo Burro Preto. É, Burro Preto, eu tive lá ontem o nosso amigo Peter. Ô Peter, meu muito bom dia pra você. Ô Burro Preto, meu muito bom dia pra você. Sinta-se abraçado desse amigo que vos fala, Frank Rios. É, realmente eu tive lá ontem o nosso amigo Burro Preto toca demais. Nossa Senhora, bom de viola, hein? O cara canta, o cara toca, Nossa Senhora. É, e sábado tá por lá, sábado vai ter muito churrasco, muito caldo, muita cerveja gelada lá no nosso amigo Pete com sol ao vivo, lógico, ele, nosso amigo Burro Preto, é lá do Apiaú, Burro Preto. Eu tive o prazer de conhecer e a honra, o cara toca muito, hein? O cara canta, o cara é bom demais, né? Não é que nem o Frank Rios, mas é bom. Ô Burro Preto, meu muito bom dia pra você, sinta-se abraçado aqui através do programa Forronejo. Meu amigo Peter, acorda.

especial, meu amigo Neto do Frete. Neto do Frete, meu, muito bom dia pra você, meu amigo Mota Neto, Chico da Goma. Tá na padaria queimando aqueles pães, né? Queimando não, né, meu Deus? Tá fazendo aqueles pãezinhos bem gostoso. Meu amigo Mota Neto e meu amigo Chico da Goma. Ligadaço no programa Forronejo todas as manhãs. Meu amigo Dino, lá da Marcenaria, já tá ligadaço no programa Forronejo. Ô Dino, meu, muito bom dia pra você. Meu amigo Tarquino, bom dia, garoto. Vem por aí, tudo legal. Meu amigo Romildo, lá em frente à frutaria da rua. Tá ligadaço no programa Forronejo. Ô Romildo, meu, muito bom dia pra você. Meu amigo Peter, olha, Peter, sábado estaremos por aí, viu? Com aquele meu amigo Burro Preto. O cara toca pra caramba, o cara toca e canta, fraqueza, é verdade. Eu tive a honra de conhecê-lo, uma pessoa maravilhosa, e é bom, o cara é bom, né? Não é que nem o Frank Rios, não, mas é bom. Meu, muito bom dia pra você mais uma vez, meu amigo Burro Preto.

quero repetir pra vocês que aqui mudou a mesa de som e o Frank Hills tá apanhando um pouco. Peço desculpa aí vocês, meus amigos ouvintes. O Frank Hills tá pegando aqui uma bronca, aqui um aperto danado, porque mudou aqui a mesa de som e o Frank Hills tá tendo dificuldade, né? Mas tudo vai se encaixando aos poucos. E como se encaixa mesmo. Olha só, pra você não perder, exatamente 6 horas e 43 minutos no oferecimento de Agromate Agropecuária. 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

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É, muito bom dia pra você, já está ligadaço no programa Forronejo. São exatamente 6 horas e 46 minutos, não perca a hora do seu dia, pra começar o seu dia com muito mais energia, né? Seja pontual, não perca a sua hora, pra você que vai entrar naquele plantão agora. Pra você que tá saindo daquele plantão, foi a noite toda, né? Foi imenso, foi intenso, né? Então pra você não perder a hora, são exatamente 6 horas e 46 minutos, seja pontual sempre. É, muito bom dia pra você, meu amigo Bombom Diário, tá ligadaço no programa Forronejo já, sintonizado com a gente através da 105.9. Minha amiga Canê, minha amiga Dona Mocinha, lá na Vicinal 6, lá no Surubim, lá no Tamandaré. Meu, muito bom dia pra você, Dona Mocinha, a Canê, meu amigo Bombom Diário, tá por lá ligadaço no programa Forronejo. Meu amigo, meu cunhado Genival, lá em Boa Vista, na capital, tá ligadaço no programa Forronejo. Genival, meu, muito bom dia pra você. Frank Hills tá dando aqui umas atrapalhadas aqui, porque mudou a mesa de som e o Frank Hills tá se adaptando ainda, né? Lógico, né? Se tiver um pouco diferente, eu peço desculpa aos meus ouvintes maravilhosos, né? Então vamos por lá, a gente vai se encaixando aos poucos e a gente vai resolvendo o problema, né? Então, Genival, muito bom dia pra você e obrigado pela sua sintonia e pela sua audiência aqui no meu, no seu, no nosso programa Forronejo, através da Rádio Mocidade FM 105.9. Dona Natalina, meu, muito bom dia pra senhora. Minha amiga Toca, bom dia pra você. Meu amigo Lael Júnior, lá da garagem, meu, muito bom dia. Meu amigo João Nery Sobrinho, cadê você, garoto? Bom dia, João Nery Sobrinho, tá por lá ligadaço no programa Forronejo. Ele falou o seguinte, Frank Hills, eu não perco um só programa seu. Meu, muito obrigado, meu amigo João Nery Sobrinho.

Africa, vamos animar, Africa. É terça-feira, né? Vamos animar, meu amigo Frank Reis. É, tá bom demais, né? São 6:50 aqui na Rádio Mocinha FM 105.9. Só lembrando para meus ouvintes que Frank Reis tá tendo um probleminha aqui na mesa de som, porque mudou aqui um pouco, né? O Frank Reis tá um pouco ainda se adaptando, vamos dizer assim, né? Então eu peço desculpa para você, qualquer coisa aí que tá saindo aí diferenciado no seu rádio, no seu aplicativo, eu peço mil desculpas. Mas estou por aqui, eu, Frank Reis, nessa manhã maravilhosa de terça-feira, cuidando da nossa gente, recebendo sua mensagem aqui. A sua participação é muito importante para mim, então eu preciso muito, mas muito mesmo de você, através do 95984177282. E já peço desculpa para você por ter ficado ausente ontem e sexta-feira. É, Frank Reis ficou ausente sexta e ontem, era só dois dias, né? E Frank Reis pede desculpa porque Frank Reis estava tratando de assuntos pessoais. E aí Frank Reis não pôde comparecer ontem na Rádio Mocinha FM 105.9. Mas Frank Reis estava com bastante saudade desses meus amigos ouvintes. Pode ter certeza disso. Para você que está no sítio, na fazenda, na chácara, para você que está em qualquer ponto da cidade, tá ligadaço no programa Forronejo? Tá bom demais. Então, eu fico contigo até às 8 da manhã, essa terça-feira bem gostosa.

Olha só, Faquinho, chegando participação aqui no meu, no seu, no nosso programa Forronejo. Olha só, quanto tempo, né, meu amigo? Meu amigo Chicó, grande mecânico Chicó, né, Chicó? Chicó diz o seguinte: bom dia, Frank Rios. Bom dia, meu amigo. Frank Rios, gostaria de ouvir Daniel. O nome da música é Adoro Amar Você. Adoro Amar Você, não. O Frank Rios é o nome da música, é, tá certo. Ele falou o seguinte: gostaria de ouvir a música com Daniel, Adoro Amar Você. Quero oferecer para minha linda, maravilhosa, amada Lavínia. O Lavínia, meu, muito bom dia para você. Ele coloca embaixo, ele enfatiza, né? Acorda, Frank Rios. Ô, Chicó, já estou acordado. Eu me atrapalhei aqui um pouco, porque mudou aqui um pouco a mesa de sono. E Frank Rios está se adaptando ainda, né? Mas está tudo bem, tudo tranquilo. Um forte abraço aí do seu amigo Frank Rios. Que você tenha uma terça-feira bem luminosa, bem iluminada, bem produtiva, tá bom? Meu grande amigo, grande mecânico Chicó. E você pede e a gente toca com muito carinho só pra você, meu amigo Chicó. Daniel, Adoro Amar Você. Seis horas

muito bom dia. Foi a participação do nosso amigo grande mecânico Chico, né? Que ele pediu essa música maravilhosa com Daniel. Adoro amar você. Ô, meu amigo Chico, eu muito obrigado pela sua sintonia e pela sua participação aqui no meu, no seu, no nosso programa Forronejo. Meu muito bom dia pra você. Olha só, chegando a participação, foi Deus, a nossa amiga Joaninha, minha amiga Joaninha, ela falou o seguinte: bom dia, meu amigo locutor Frank Rios. Eita, bom demais, né? Bom dia, Joaninha, ela falou o seguinte: gostaria de pedir uma música com Diego e Victor Hugo. É, Joaninha, eu falo pra você, com muito carinho, minha amiga Joaninha, lá na rua Pará, ela pede a música com Diego e Victor Hugo. E o Frank Rios coloca pra ela com muito carinho.

Muito bom dia. Foi a participação da nossa amiga Joaninha, lá da Rua Paralha, que pediu essa música muito bonita, a música, por sinal, um Diego e Victor Hugo. Ô, Joaninha, muito bom dia para você e obrigado pela sua participação aqui no meu, no seu, no nosso programa Forrolejo. Seja sempre bem-vinda, minha amiga Joaninha. Meu muito bom dia para você.

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1: É, chegando a participação, Frank Rios. Mais participação chegando. A nossa amiga Joaninha, ela fala o seguinte: ô, oh, Frank Rios, a música era. O nome da música era Tubarões. Ô, Joaninha, mas você não pediu a música, você só colocou o seguinte: você pediu uma música com Diego e Victor Hugo, só isso. Se você me fala que era a música, o nome Tubarões, Frank Rios tinha colocado pra você, tá bom? Meu muito bom dia pra você, minha amiga Joaninha, lá da rua Pará.
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Olha só, Flaquinho, chegando participação aqui no nosso, no meu, no seu, no nosso programa Forronejo. Vamos ver quem é Frank Rios. Vamos ver quem é. Olha só, Flaquinho, me acompanha, Frank Rios.

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Olha só, Frequinho, chegando a participação, nosso amigo Dioro, lá do Tamandaré. O Dioro falou o seguinte: Frequinhos, bom dia, Frequinhos. Gostaria de ouvir uma música com Teixeirinha e Terezinha, uma embolada, é isso mesmo? É, ele que pediu essa música maravilhosa, meu amigo Dioro. O Dioro, presta atenção, meu muito bom dia pra você e obrigado pela sua participação aqui no meu, no seu, no nosso programa Forrejo. Meu amigo Dioro, você pede e a gente toca pra você com muito carinho. Teixeirinha e Terezinha.

0: É, muito bom dia. Foi a participação do nosso amigo de ouro que pediu essa música aí com Teixeirinha e Terezinha. Uma prosa boa, né, de ouro? De ouro, muito obrigado pela sua sintonia, pela sua participação aqui no meu, no seu, no nosso programa Forronejo. É um programa feito com muito carinho só pra você, meu amigo de ouro. Meu, muito bom dia pra você. E você tem uma terça-feira bem produtiva, bem iluminada. Bom dia, meu amigo de ouro.
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0: Olha só, quero mandar um bom dia bem especial ao meu amigo Carlinho, lá na Maranhão. Tá ligadaço no programa Forronejo. Ô, meu amigo Carlinho, meu muito bom dia pra você. E obrigado pela sua sintonia, pela sua audiência aqui no meu, no seu, no nosso programa Forronejo. Eu costumo dizer, Carlinho, é um programa feito com muito carinho só pra você, meu amigo ouvinte. É, Frank Rios faz com carinho, com certeza, não tenha dúvida disso. Olha, meu amigo Carlinho, aí na Maranhão, olha só, se nada tiver aí mais ou menos, ou tiver assim o som, a qualidade, é que mudamos aqui um pouco a nossa mesa de som e o Frank Rios está se adaptando com a nova mesa que chegou aqui, tá bom? Então, eu peço desculpa aí aos meus ouvintes que, devagarzinho, o Frank Rios vai se adaptando. É uma mesa muito maravilhosa que chegou aqui, uma mesa nova, toda eletrônica, e o Frank Rios está em alto estilo, se comunicando da maneira que está se adaptando assim, né? Vamos dizer, né, Carlinho? E a gente vai levando aqui devagarzinho. Mas quando o Frank Rios estiver bem adaptado nessa nova mesa maravilhosa aqui que chegou pra gente, aí Frank Rios fica mais à vontade com você, meu amigo ouvinte. É o Carlinho, meu muito obrigado mais uma vez pela sua sintonia e pela sua audiência aí na Maranhão. Meu muito bom dia pra você.

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Olha só, seja pontual. 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Eu assino embaixo, eu, Frank Rios.

às 8 da manhã, nessa terça-feira bem gostosa, 6 de outubro, Franquinhos, de 2026. É, acabou. Acabou, Franquinhos. Acabou as eleições. Acabou, Franquinhos. Parabéns para aqueles ganhadores, né? Para os que foram eleitos, né? Que eles façam. A gente espera que eles façam um bom trabalho no nosso estado. É, que eles trabalhem bem em prol do nosso estado, né? Esses que foram eleitos, meus parabéns. É, que eles cuidem bem do nosso estado, porque o nosso estado merece, né? De coisas boas, de bons políticos que realmente saibam cuidar do nosso estado. E agora vamos aguardar para presidente da República, né? Então você que está me ouvindo agora, pensa bem antes de votar naquele botãozinho lá, né? No segundo turno. Pensa bem, queira um Brasil melhor, queira um Brasil mais produtivo, um Brasil acolhedor, um Brasil que produza, né? Não um Brasil que fique para trás, né? Você pense bem, no segundo turno tem aí eles dois, né? Aqueles lá, né? Que você sabe, né? Então, antes de apertar aquele botãozinho, pense bem. Como eu quero um Brasil melhor? Como eu quero um Brasil mais produtivo? Como eu quero um Brasil que nos traz coisas boas, nos traz momentos bons? Não esse Brasil que está agora, né? Esse Brasil que está agora, eu particularmente, Frank Rios, que vos fala, não está me agradando muito, né? Então pense bem, você, antes de apertar aquele botãozinho lá no segundo turno, para que o nosso Brasil, o nosso país cresça com qualidade, com êxito, com muitas coisas boas para mim, para você, para toda a nossa família e para essa geração que está vindo aí, né? Depois de nós, está vindo nossos netos, nossos bisnetos, para que eles tenham uma vida boa, né? Uma vida tranquila, com muita produtividade, né? Então, é o Brasil que nós quer, é esse, né? Então, meu muito bom dia para você e a gente espera o segundo turno acontecer, não é mesmo? Bom dia, Muca.

pássaro. Olha só, quero mandar um dia especial pro meu amigo Júnior. Meu amigo Júnior e a sua esposa, a doutora Cláudia, que já estão sintonizados na programação do programa Forronejo. Doutora Cláudia, que faz parte da equipe volante na área da saúde do nosso município. Doutora Cláudia, meu muito bom dia para você. A doutora Cláudia, ela mesma, ela que faz um trabalho excelente nas comunidades do nosso município, com toda a sua equipe, cuidando da saúde do nosso povo. Um trabalho maravilhoso. E quando se fala em cuidar da nossa saúde, meu muito bom dia mais uma vez. Também fica aqui o meu abraço a todos os servidores da saúde do nosso município. E também deixar o meu abraço, né, ao meu grande amigo Didec. O Didec, meu muito bom dia para você. Didec faz um trabalho também maravilhoso na área da saúde do nosso município. Ele tá por lá, ele toma a frente, ele faz um trabalho excelente na área da saúde. Meu amigo Didec, meu muito bom dia para você, garoto. Eu também quero mandar um bom dia especial à minha amiga, Dona Leonice. Dona Leonice, quanto tempo, né? Frank Hill passou 2 dias, sabia, Dona Leonice?

Bom dia para minha amiga Dona Maria José. Dona Maria José, meu muito bom dia para a senhora. Dona Maria José é ali, bem ali em frente à rodoviária, e a mãe do nosso amigo Alexandre. O Alexandre, meu muito bom dia para você também.

eu dei uma passadinha ontem lá no meu amigo Peter e encontrei por lá um fenômeno da música da viola, meu amigo Burro Preto, meu amigo Burro Preto, lá do Piauí. Eu tive a honra de conhecê-lo ontem lá no nosso amigo Peter, tomando uma geladinha por lá e ele com a viola na mão. Aí eu falei assim, dá de tocar uma pro Frank Rios? Ele, com certeza. Ele tocou várias músicas, boa, bonita. O cara toca, o cara canta. É, o cara é bom, Frank Rios, é bom. Não é que nem o Frank Rios, não, mas é bom. Ai, ai, ai, quem dera, né? Então, meu amigo Burro Preto, meu muito bom dia pra você, viu? E obrigado pelo carinho que você teve ontem com a gente, meu muito obrigado mesmo, tá bom? 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

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Exatamente 7 horas e 39 minutos. Bom dia, cidade. Olha só, quero mandar um bom dia especial ao meu amigo, seu Giovanni, tá ligado com a gente lá no bairro Sagrada Família. Ô, seu Giovanni, muito bom dia pra você. E você tem uma terça-feira bem produtiva, bem abençoada. Também um bom dia pro meu amigo Zé Maria, grande cutião. Zé Maria, tá melhor? Tá bem? Zé Maria tava meio dodó esses dias, mas com certeza já está bem melhor, né, Zé Maria? Mas muito bom dia pra você. Já está ligadaço aí no programa Fornejo, só ouvindo Frank Rios. Ô, Zé Maria, se cuida, hein? Quero ver você bom, garoto. Bom dia, Zé Maria. Meu amigo Zezão do Iogurte. Bom dia, Zezão do Iogurte. Tudo bem por aí? Tudo tranquilo, né? Meu amigo Nani Bacabeira tá pulando ligadaço no programa Fornejo. Aquela equipe maravilhosa lá na lanchonete Bacabeira. O Nani, meu muito bom dia pra você. Meu amigo Amazonas, lá na beira do rio. Meu amigo Antônio Benjamin, também na beira do rio, ligadaço no programa Fornejo. Meu amigo Mato, olha só, chegando participação, Fraquinhos. Meu amigo Matuso, lá de Macapá. Olha só, Fraquinhos, Macapá, ligadaço no programa Forronejo, Fraquinhos. Ô, meu amigo Matuso, meu muito bom dia pra você. E obrigado pela sua audiência e pela sua participação aqui no meu, no seu, no nosso programa Forronejo. Aí em Macapá, tá tudo tranquilo, né? Não tá chovendo não, né, meu amigo Matuso? Tudo tranquilo por aqui também, em Mucajaí, Roraima. Olha só, meu amigo Matuso participando comigo lá de Macapá, onde eu deixo o meu abraço a todos macapaenses. Meu muito bom dia, diretamente da Rádio Mandicina FM 105.9 de Mucajaí para o topo do mundo. Essa é a rádio. A minha rádio é 105.9. Hora certa, 7 horas e 40 minutos.

Franquinho, chegando na participação aqui, nosso amigo Lucas. Meu amigo Lucas comprou um rádio. Aliás, Franquinho, ele tá dizendo aqui, ele não comprou um rádio, ele mandou consertar o rádio, Franquinho. Só pra ficar ligado no programa Forronejo. Meu amigo Lucas, muito obrigado pela sua sintonia, pela sua participação aqui no meu, no seu, no nosso programa Forronejo. Meu amigo Lucas, bom dia pra você. Sinta-se abraçado desse amigo que vos fala, Franquinho. Também quero deixar um bom dia especial ao meu amigo Genilson, lá da borracharia do Genilson. Tá por lá ligadaço no programa Forronejo, com aquela equipe maravilhosa lá na borracharia do Genilson. Meu amigo também, grande mecânico, né? Grande mecânico da nossa cidade, meu amigo Joel. E muito bom dia pra você. Meu amigo Chiquinho, lá do Bar dos Amigos, também ligadaço no programa Forronejo. Também nosso amigo Sargento Evangelista, ele é o chefe da Copa, lá da Escola Maria Maricelma, onde fica aqui o meu bom dia para toda essa equipe aí maravilhosa da Escola Maria Maricelma. Meu amigo tá por lá também, meu amigo Sargento Banza. Ô, Sargento Banza, meu muito bom dia para você. Sargento Banza, tudo tranquilo por aí, né? Tudo legal, tudo na Santa Paz. Aí na Escola Padre José Monticone. Meu amigo Zé Wilson, Zé Adilson. Que Zé Wilson, Franquinho? Zé Wilson é o homem dos cavalos. O Zé Adilson é um professor lá da Escola Maria Maricelma. É ele e o, ele e o Sargento Banza. Dois botafoguenses. Nossa Senhora do Céu. Dois botafoguenses em um só lugar. Ah, será que dá certo, Franquinho? Dá sim, lógico, né? São pessoas maravilhosas e tem o seu time. É, botafoguense. O José Adilson é botafoguense. Sargento Banza também. Será que o... Só faltou o evangelista. Sargento Evangelista, você também é botafoguense, né, Franquinho? Eu, Franquinho, sou flamenguista com muito carinho. Então, meu, muito bom dia pra você aí, Sargento Banza, meu amigo Zé Adilson. E meu amigo Sargento Evangelista, ligadaço com a gente através da programação do programa Forronejo, aí na Escola Maria Maricelma. Meu muito bom dia a todos aí da Escola Maria Maricelma.

de mulher. É boa essa música, né? Pô, quando morrer, bota um punhado de mulher dentro, aí leva, né? É demais, né? Eu quero deixar um bom dia especial à minha amiga Paloma. Ô Paloma, meu muito bom dia pra você e obrigado pela sua audiência e pela sua sintonia aqui na 105.9. Também a sua mãe, Dona Lara, lá na Rua Pará. Dona Lara, meu muito bom dia pra senhora. Dona Lara, que é a mãezona aí da nossa amiga Paloma. Meu muito bom dia, Dona Lara, pra você e pra nossa amiga Paloma aí. E vocês têm aí uma ótima terça-feira, bem abençoada, bem produtiva. Também deixa aqui meu bom dia especial à minha amiga Dona Rita, lá no sítio da Ritinha. É, sítio Dona Rita, lá na vicinal Laborão, ali próximo do sítio dos sonhos, da nossa amiga Roseira. Tá por lá também nosso amigo Ciro, ligadaço no programa Forronejo, ali no sítio dos sonhos, bem pertinho ali do sítio da Dona Rita. Dona Rita, presta atenção, meu muito bom dia pra senhora. Tomou aquele cafezinho quente? Já, com certeza, né, Frequinhos? O sol já tá é quente, Frequinhos, presta atenção. Ei, Dona Rita, meu muito bom dia pra senhora. Dona Luísa, meu muito bom dia pra senhora. Dona Luísa é a mãezona da nossa amiga Rosilda, ali também na rua Pará, na rua Bahia, né? Ali no BNH. Dona Luísa, meu muito bom dia pra senhora. Meu amigo Raimundinho, lá da marcenaria, bem ali pertinho da Caé. A Caé fica do lado e a marcenaria do meu amigo Raimundinho fica do outro lado. Então, ali pertinho ali, né? Na esquina. Meu amigo Raimundinho, meu muito bom dia pra você, toda a sua equipe maravilhosa aí da marcenaria do nosso amigo Raimundinho.

0: Maria. Nossa senhora, olha só, Frank Rios. Chegando participação, Frank Rios. Vamos ver quem é, Frank Rios. Me acompanha, vai. Olha só, nossa amiga Natália Rodrigues, a loura. Bom dia, Natália.
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0: Mucho esperar.
1: Bom dia, meu amigo Pios. Dá um bom dia para todo mundo que tá ligadinho nessa programação. Dá um bom dia pro seu Valmir, na beira do rio, o Sérgio, o Passarinho, o Pedro. Toda a galerinha que tá ligada nessa programação. Tocou a música de Eduardo Costa, eu vou te esperar.
2: Muito bom dia, foi a participação da nossa amiga Natália Loura, ela que participou com a gente e pediu uma música com o Eduardo Costa, e o Frank Rios está sem áudio, e o Frank Rios vai ouvir novamente, né? É, o Frank Rios está sem áudio agora no momento. O Frank Rios, vamos ouvir mais uma vez, né? Olha só.

amigo tranquilo. Dá um bom dia pra todo mundo, tá ligadinho na sua programação. Dá um bom dia pro seu Valmir, na beira do rio, seu Sérgio, Passarinho, seu Pedro. Toda a galerinha tá ligada na sua programação. Tô com a música de Eduardo Costa, eu vou te esperar.

0: Uma salva de paz para Jesus e Nossa Senhora Aparecida aí. Nem nos meus melhores sonhos, gente, eu imaginaria estar aqui hoje, gravando esse DVD maravilhoso. De coração mesmo, velho. Quem tá aqui, muito obrigado pela presença de cada um de vocês.
1: É, agora vou tiver a participação da nossa amiga Natália, Natália Loura. Ela pediu a música com Eduardo Costa, Vou Te Esperar no Sofá da Sala. Isso mesmo, Natália. Você pede, Natália, a gente toca com muito carinho. Eu peço desculpa aí, mais uma vez, aos meus ouvintes. Eu tô com a mesa nova aqui, né? Tô com a mesa muito eletrônica. E aí o Frank Rios tá se perdendo um pouco, né? Mas Frank Rios, aos poucos... Frank Rios vai se adaptando. Eu estou escutando um áudio longe, não sei como está saindo aí para vocês. Mas eu estou tentando me adaptar por aqui. Então, Natália, você pede e a gente toca para você com muito carinho. Eduardo Costa.

0: É, muito bom dia. Foi a participação da nossa amiga Natália, Natália Loura, que pediu uma música com Eduardo Costa. Aqui os colocou, sabendo aí. Pronto, falei. É o nome da música, né? Ô, Natália, meu muito obrigado pela sua participação, pela sua sintonia aqui no meu, no nosso programa Forronete. Muito obrigado, Natália. Você tem uma terça-feira bem abençoada, bem produtiva. Olha só, Frank Rios. Chegando participação, Frank. Vamos ver quem é, Frank. Olha só, Frank. Vamos ver quem é, Frank Rios. Me acompanha, Frank Rios. Me acompanha, Frank Rios. Presta atenção, acorda, Frank Rios. Olha só. Fala comigo, garoto.
1: Bota aí Natan e Zé Vaqueiro. Bom dia.
0: Olha só, chegando participação, o nosso amigo Fernando, né? Ele tá pedindo o seguinte, Natan e Zé Vaqueiro, é isso mesmo? Eu vou ouvir mais uma vez, que o retorno aqui não tá muito legal, né, Frank Rios? Olha só. Fala comigo, Fernando, eu quero te ouvir, vai.
1: Bota aí Natan e Zé Vaqueiro, bom dia.
0: É, né? Natan e Zé Vaqueiro e bom dia, pronto. Ele é direto, ele. É, meu amigo Fernando pediu Natan e Zé Vaqueiro, vai já ouvir com certeza. Vou só procurar aqui rapidinho, meu amigo Fernando, eu já coloco pra você, tá bom? Só um minutinho aí.

0: Agora há pouco tive a participação do nosso amigo Fernando, lá do Bar dos Amigos. Ele pediu uma música com Natan e Zé Vaqueiro e Bom Dia. Foi assim que ele falou, Frank Rios. Ô, meu amigo Fernando, muito bom dia pra você. E eu coloco pra você com muito carinho a música Natan e Zé Vaqueiro.
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0: 7 horas e 59 minutos.
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Fortaleza. É, meu, muito bom dia. Foi a participação do nosso amigo Fernando, lá do Bar dos Amigos. Ele pediu essa música com Natan e Zé Vaqueiro. Fernando, muito bom dia pra você e obrigado pela sua participação aqui no meu, no seu, no nosso programa Forronete. Olha só, por aqui chegando a participação, a nossa amiga Neves. Ô Neves, muito bom dia. Ela falou o seguinte: ô Frank Rios. Ô Frank Rios, bom dia, ótima semana abençoada. Gostaria de ouvir uma música de Zezé de Camargo e Luciano, Cada Volta é um Recomeço. Agradeço. Eu chamo Neves. Ô Neves, muito bom dia pra você e obrigado pela sua participação aqui no nosso programa. É um programa feito com muito carinho só pra você. E você pede, eu vou atender mais essa participação da minha amiga Neves e tá encerrando o programa do Frank Rios, o programa Forronejo. Mas eu vou colocar mais essa pra minha amiga Neves. Ô Neves, meu muito bom dia pra você. Toca o som, Frank Rios. Cada volta é um recomeço com Zezé de Camargo e Luciano. Oito horas e 3 minutos.

muito bom dia. Foi a participação da nossa amiga Neves. Ela que pediu essa música maravilhosa com Zezé de Camargo e Luciano. Cada volta é um recomeço. Olha só. É, Frank Rios vai ficando por aqui com mais um programa Forronejo. É, só tenho a agradecer a você que participou, a você que interagiu comigo nessa manhã gostosa, bem maravilhosa. Frank Rios está se adaptando ainda. Eu peço desculpa a vocês nessa nova mesa que chegou aqui. Uma mesa muito nova, muito eletrônica. É, uma mesa bem complicada, né? Então, Frank Rios está se adaptando ainda, mas vai dar tudo certo. Com certeza vai dar tudo certo, porque Frank Rios é um cara inteligente. Então, muito bom dia para você e obrigado por você ter participado comigo, interagido comigo, pedindo sua música, enfim. Meu muito bom dia para você e obrigado a todos os meus ouvintes que interagiram comigo nessa manhã de terça-feira, bem gostosa. Mas daqui a pouco, não desliga o rádio, que daqui a pouco tem ele, o nosso amigo Jota Santos, para você, muita música boa com o programa Disque Top. Daqui a pouco tem ele alegrando essa manhã maravilhosa de terça-feira com você, é lógico, né, meu amigo JC, daqui a pouquinho ele está por aqui, tá bom? Então Frank Rios vai ficando por aqui, e meu muito obrigado, prometo voltar amanhã, assim se Deus nos permitir. Tchau, tchau, cidade.

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0: Rio de Janeiro!
1: Obrigado, Brasil!
2: Parabéns, Moacir!
0: Menino,
3: obrigado, obrigado.
2: O Brasil te ama, viu?
0: Ô, oh, rapaz, o Brasil ama vocês, que é isso. Muito obrigado demais pela presença de vocês.
2: Valeu, valeu, gente!
0: Tchau, gente! Valeu, uma salva de palmas aí, gente!
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0: Cê tá doido, bebê.
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0: 9:12.
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0: Olá, gente bonita, muito bom dia pra você. Olha, são 9 horas e mais 17 minutos. Já chegando por aqui no seu programa Disque Toque, aqui pela Rádio Monte Cidade FM 105.9. Já está no ar o seu programa de todas as manhãs. É, nessa manhã zona gloriosa, quarta-feira, né? Olha, terça-feira, hoje, terça-feira, dia 6, já de outubro aí de 2026. É o seu programa Disque Toque que já está no ar aí para o todo imenso Brasil!
1: Brasil!
0: Aí, meu bom dia para você que está ligadinho aí na 105,9, para você que está conferindo comigo através do aplicativo, muito obrigado. Para você que está nos interior, nas fazendas, nas chácaras, para você que já está no trabalho, muito obrigado pela sua sintonia. Tivemos aí acompanhando meu amigo Frank Rios pela parte da manhã. Olha só, que legal. Mas a partir de agora é comigo, JC, você pode interagir com a gente através do nosso WhatsApp, aí o 984-17-7282. Aí, meu bom dia para você que está ligadinho na 105,9. Olha, só lembrando para você que curte o programa Disque Toque aqui pela Monte Sinai FM, nós estamos aqui em forma experimental em um novo equipamento, pois o mesmo, né, foram aí para uma manutenção para termos uma qualidade melhor, tá bom? Temos alguns probleminhas de falha, vai lá, vem cá, mas está dando tudo certo. Aí nossos equipamentos foram todos aí para a sua manutenção, para que a gente possa levar até você uma qualidade de som, qualidade de música e levando para você aí muita alegria e com certeza, né, logo, logo, né, daqui uns dois dias, né, daqui para sexta-feira, nossos equipamentos já estão tudo atualizados aqui no nosso estúdio da 105,9. Quero aí pedir a sua paciência, porque aí os equipamentos tem que ter um equipamento de qualidade. Por isso, a Rádio Monte da FM está em manutenção. E aí nós estamos aqui com equipamento aí, é um pouco baixa a nossa atenção, mas vamos estar por aqui trazendo a alegria do rádio, lógico, você participando do programa. E aí um pouquinho mais de paciência, porque logo, logo vai estar no ar aí com toda a potência, com toda a qualidade. E com certeza a Rádio Monte Sinai FM assim levando para você qualidade de música, qualidade de som e levando até você a alegria todas as manhãs. É, meu bom dia para você que está ligadinho aí, tomando aquele cafezinho gostoso. Quero aproveitar e deixar meu bom dia aí a dona Andréa do Monte Sinai, meu querido comunicador Arnil Teixeira, aí sempre ouvindo aí a 105,9. Olha, um bom dia para você aí que está ligadinho aí já no batente, já tá trabalhando. Hoje, terça-feira, já começando tudo de novo, depois de um feriadozão aí prolongado aí em todo o território roraimense, né, aniversário aí do estado, mas a partir de hoje vai voltando tudo à sua normalidade.
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0: Aí, meu bom dia para você que está ligadinho aí, olha só, você que está aí nos interior, para você que está aí nas vicinais, para você que está aí em outros estados, conferindo a programação. Olha, você está ouvindo a Monte Sinai FM, o aplicativo está pegando por aí? Olha, manda mensagem para mim, diga como é que está chegando aí as ondas sonoras da 105,9. Eu sou o JC, diretamente dos estúdios da Monte Sinai FM, lógico, levando até você muita música boa. Vá participando aí, já está liberado o número da sua participação, pelo 98417. Aí, 7282. Aí, meu bom dia pra você. Como é que está o coraçãozinho hoje, hein? Ah, meu Deus do céu. Toda vez quando eu danço, dá um nó na minha pança. Aí, meu bom dia, Mucajaí.

Aí, muito bem, são 9:24. Aí você curtindo aí o melhor aí do Afonso Cearense aqui pela Monte da FM. Um abraço para você que está conferindo comigo lá em Caracaraí, Rorainópolis, Iracema, São Luís do Anauá, para você que está lá no Serra Dourada, para você que está lá no Vila Nova. Alô, minha amiga Neves, bom dia para você, uma ótima terça-feira aqui pela Monte da FM. É a 105,9, a Rádio que é sucesso, para você que está conferindo comigo. Muito obrigado pela sua sintonia. Vai interagindo com a gente. Aí manda sua mensagem pelo 984-17-7282. E eu bora pra cima da broca, meu garoto. E lasqueira, vai vendo. Alô, meus amigos aí da Top Brita, sempre ligadinho com a gente. Olha, bom dia pra você aí da Top Brita. Muita gente já com o seu Starlink ligado. Muito obrigado pela sua audiência.

Aí deixaram meu bom dia para todos os nossos patrocinadores aqui da Multis da FM. Um abraço aí, toda essa turminha maravilhosa lá da Terra Forte Agrícola. Alô, meu amigo Joelson Costa, bom dia para você. Um abraço, meu amigo Irislan Conceição, lá da Constru Alves, aí sempre construindo com você. Um abraço aí, seu Manuel e dona Fátima Godói, lá da Casa Agropecuária Agromate, sempre ligadinho com a gente. Aquela turminha maravilhosa lá, sabe aonde? Lá da Casa de Carne Prêmio, sempre ligadinho com a gente. Um abraço aí a essa turminha aí, né? Olha só, que legal. Hoje, terça-feira, muita gente com seu rádio ligado. Olha, estamos aqui com a mesa bem inferior, porque os nossos equipamentos aqui da Monte da IPM está em manutenção para que a gente possa trazer o mais rápido possível uma qualidade aí para chegar até a sua casa através aí do nosso aplicativo, através do nosso, da nossa frequência, do nosso site. Mas aguarde só um pouquinho, mas a gente vai fazendo o que a gente pode, porque hoje é terça-feira, papai! Aí pra você conferindo comigo lá no Apiaú, né? Muita gente por lá, Maria Aparecida tá ligado com a gente. Um abraço aí, toda essa turminha maravilhosa lá no Apiaú, pessoal lá na Penha, pra você conferindo comigo, é, lá no Roxinho, na comunidade do Lama, pra você que está aí conferindo com a gente, é, em qualquer parte aí do nosso município, do estado de Roraima, aí, né, é, com certeza, ligadinho aí na Monte da FM. Bora pra cima da bronca, porque eu estou aguardando a sua mensagem aí pelo 984-17-7282, e um bora pra cima, meu garoto.

A onda agora é dançar agarradinho, né? Tocando aí, mijador com mijador. Fala sério, né? É a Multicidade FM 105,9, seu programa Disque Toque aqui pela 105,9. Olha, um abraço aí pra você conferindo comigo. Olha, muita gente sintonizada com a gente lá no restaurante da Mineira, né? Um abraço aí a dona Vilma, sempre sintonizados com a gente aí no bairro Sagrada Família. Olha, dona Vilma, bom dia pra você lá no restaurante da Mineira.

0: Olha, quero aproveitar e deixar o meu bom dia a toda aquela turminha maravilhosa conferindo comigo. Sabe onde? Lá em Milagres, Maranhão, né? Um abraço aí. Toda aquela turminha maravilhosa lá em Milagres, Maranhão, né? Um abraço aí, o meu amigo Renê. Por lá tem a Francélia. Bom dia pra vocês aí, ligado com a gente lá no Maranhão, né? Leva um abraço aí pra essa turminha maranhense. Inclusive lá em Vitorino Freire tem meu amigo Antonioni Costa. É, sempre ligadinho com a gente lá no restaurante Pimenta de Cheiro, né? Um abraço aí. Qualquer hora dessa eu vou estar visitando a terra do comunicador Nil Teixeira. É, meu parceiro, deixa meu bom dia pro meu amigo Marisvan, né? Alô, Marisvan, bom dia pra você aqui no município de Mucajaí, né? Marisvan, bom dia pra você, um abraço aí à sua esposa, toda a sua família, meu amigo Cícero, aí sempre ligadinho com a gente lá no Monte Sinai, né? Um abraço aí, meu amigo Cícero, um abraço aí à dona Messi, conferindo com a gente lá na Argentina. É, meu amigo, lá na Argentina, muita gente ligadinho com a gente. Minha cunhada Clara lá, sabe onde? Lá no, nas Guiana Inglesa, né? Tem muita gente sintonizada através do aplicativo. Lá em Manaus tem o meu filho Jessé Alves, a Kellen Alves. Bom dia pra vocês aí em Manaus do Amazonas. Um grande abraço aí à minha família. Todo mundo sintonizado lá. Gosta de ouvir o programa Disque Toque aqui pela Monte Sinai FM. Vai vendo!
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Aí já está liberado o número da sua participação aí. Como é que está chegando as ondas sonoras aí da 105,9 aí no seu município? Para você que está aí nas vicinais, para você que está em outros estados, né? Fora aqui de Roraima. E aonde está chegando aí, né? Como está chegando? Manda sua mensagem e diga, olha, JC, está bom demais. Chegando aqui com toda a potência. E eu vou ficar feliz. Se não tiver, manda também pra gente que a gente vai tentar fazer o possível aqui, tá bom? É, mas aí nós estamos com equipamento aqui de baixa qualidade, mas estamos aí em manutenção em todos os nossos equipamentos, lógico, sempre fazendo aquelas manutenções aí periódicas. É para levar aí uma qualidade aí no seu rádio, aí até a sua casa, até aonde você estiver, né? Então aguarde só mais um pouquinho, porque logo, logo está chegando todos os nossos equipamentos, trazendo aí uma qualidade para você. São 9 horas e mais 32 minutos, terça-feira maravilhosa. Hoje é dia 6, né? É, parceiro, já passam 6 dias do mês. Dia 6, né? É, parceiro, já passam 6 dias do mês de outubro aí de 2020.

demais. Aí, muito bem, já estou de volta. São 9 horas e mais 37 minutos. Aí você curtiu aí? Elias Monquibel, né? Olha, quando você some assim, some não, fica comigo, ó. Olha, deixa eu ver aqui, são 9h37 da manhã, nós temos mensagem chegando por aqui. Quero aproveitar e deixar meu bom dia pra você, que ligou seu radinho agora, né? Aí como é que está chegando aí as ondas sonoras da 105.9, né? Quero aproveitar e deixar meu bom dia aí pro meu amigo Genésio, né? Tá conferindo comigo lá no bairro dos Estados. Alô, meu amigo Genésio, aí bom dia pra você.

0: Sim, um abraço aí, a dona Naí, sempre ligadinho na Monte Sinai FM, né? Um abraço aí, meu amigo Piauí, também ali, mora nas proximidades da chácara do JC, né? Alô, meu amigo Piauí, bom dia para você. Um abraço aí, o meu querido professor Roberto Carpanini, aí sempre ligadinho com a gente lá na chácara JK, né? Top demais. Deixa eu ver, tem mais mensagens chegando por aqui pelo nosso WhatsApp 984177282, né? A Neves lá do Vila Nova tá mandando mensagem. Deixa eu ver aqui, o que que tá mandando pra gente? Aí pelo 984177282, deixa eu ver aqui. É a Neves lá do Vila Nova mandando mensagem pra gente dizendo: olha, bom dia, JC, uma ótima terça-feira abençoada. Eu, JC, estou ouvindo aqui a 105,9, né? Quero oferecer uma música aí para Dona Creuza e o seu Francisco lá na rua Raimundo Germiniano. Eu acredito que seja isso, né? É, rapaz, tá lá ligado com a gente, a minha amiga Creuza e meu amigo Francisco, aqui em Mucajaí. Eu acredito que seja, né? Eita, minha amiga Neves, a ela de JZ, toca aí essa música de Zezé Di Camargo e Luciano. Cada volta é um recomeço. Eu quero oferecer para dona Creuza e o seu Francisco lá na rua Raimundo Germiniano. Eles estão todo mundo sintonizado. Valeu, Neves. Um grande abraço para você. Um bom dia aí. Toda essa turminha maravilhosa conferindo comigo aí no Vila Nova, né? Top demais. Vou já tocar para você. Mas aqui eu tenho o meu amigo Chicó, grande mecânico aí de motos, né? O cara sabe e conhece do assunto. É, rapaz, um abraço aí. O meu amigo Chicó, né? O meu amigo Chicó e a sua digníssima. A minha amiga Lavínia, né? Oi, Lavínia, bom dia para você. Meu amigo Chicó já tomou café, deve estar tá trabalhando já, né, Chicó? Dona Lavínia, isso mesmo, tem que cuidar bem do meu amigo Chicó. É uma pessoa bacana demais, né? Só não presta, mas é um cara. Meu amigo Chicó, bom dia. Não, não, que negócio, para aí, bora de novo aqui nesse trem. Ei, menina, rapaz, aqui é moagem aqui na 105,9, né? Fala sério, deixa eu ver aqui. Fala, Chico, o que que tu quer, bebê? Fala, Chico, quem quer falar contigo é o Frank Rios, parceiro. Quem quer falar contigo é o meu amigo Frank Rios, viu, parceiro? Ei, Chico, bom dia, fala comigo, cuida.
1: Bom dia, JC, meu
0: Fala.
1: amigo. Bota a música pra nós aí, deve ficar bagunciando aí.
0: É.
1: Antes, volta pra casa. Bota essa música aí pra nós
0: Ah,
1: aí, meu
0: meu
1: parceiro.
0: Deus do
1: Ele
0: céu.
1: é o mecânico Chicó.
0: Alô, meu amigo Chicó, bom dia pra você. Um abraço aí, dona Lavínia, sempre ligadinho com a gente. Quer ouvir aí a música de Zezé Di Camargo antes de voltar pra casa, ver se tu lava as mãos, porque tá cheia de graxa, meu parceiro.
2: Caralho.
0: Eu vou tocar pra você essa daí, tá bom, Chicó?
3: Eita
0: É,
3: sofrência!
0: bagaceiro, vou tocar assim. É, rapaz, essa música de Zezé Di Camargo e Luciano, antes de voltar pra casa, e na sequência, cada volta é um recomeço. Aí também com meu amigo Zezé Di Camargo e Luciano, para minha amiga Neves, lá do Vila Nova. Em Mucajaí, são 9h41. Chama!
4: Janete, você não devia dar ouvidos àquelas suas amigas. 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
5: não, não,
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5: não.
4: Fica comigo, Janete. Escuta. Onde é que você vai? Fica comigo.
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4: Que promessa?
6: Corta!

0: Ai, muito bem, Sansão de volta. E você curtiu aí? Cada volta é o recomeço. Aí com Zezé de Camargo e Luciano. Isso aí foi lá para minha querida Neves, lá do Vila Nova, né? Aí antes curtimos também aí a música de Zezé de Camargo aí pro meu amigo Chicó, grande mecânico. Olha, são 9:50. 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É, também amo você, porque são 9:53 da manhã. 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Um abraço aí a Dona Vilma. Dona Vilma, bom dia para você. Um forte abraço aí do seu amigo JC, né? Olha, um abraço aí, meu amigo Elson Maruai, né? Tá ligado com a gente lá no Nova Cidade, em Boa Vista. Elson Maruai, bom dia pra você, menino. Quem que tu tá inventando a tua vida, hein, Elson? Pelo amor de Deus, parceiro. Bora fazer alguma coisa, né, Elson? Porque tá ficando já de noite. Bora fazer alguma coisa, né, menino?
1: Ele não vai, não.
0: Ele vai é nada, parceiro. Aí tá só na surpresa, parceiro. Fala sério.
1: Eita, surpresa.
0: Meu amigo Elson Maruai, lá, né, no Nova Cidade, lá em Boa Vista. Ele tá dizendo, olha, bom dia, JC. Manda aí um bom dia aí pra nós. Edio, Teca, Lúcia, Socorro, estamos todos ligados aqui na Monte da FM de Bucajaí, aqui no bairro Nova Cidade, em Boa Vista. No programa Disque Toque com você, JC. Eu sou o Elson Maruai, tá bom, Elson? Bom dia pra você. Aí um bom dia, meu amigo Edio, meu amigo, minha amiga Teca, Lúcia, Socorro, todo mundo ligadinho aí, né? É em Boa Vista, todo mundo ligadinho aí na 105.9, a rádio que é sucesso. Lá em São Luís do Anauá, meu amigo Alan Galvão, né? Ele e a sua amada lá, né? É, tá todo mundo lá curtindo lá em São Luís do Anauá. Um abraço aí, toda essa turminha maravilhosa, sempre conferindo a nossa programação aí do programa Disque Toque, né? O meu amigo Meu amigo Alan Galvão, eu quero deixar meu bom dia pro meu amigo Vitorino, né? Vitorino e a tia Gracinha, sempre ligadinho com a gente, né? Olha, meu amigo Vitorino, bom dia pra você, um bom dia pra dona Gracinha, todo mundo sintonizado com a gente, meu amigo Alan Galvão está comigo aqui na linha e bora ouvir o que ele quer falar. Ô, meu amigo Alan, bom dia.
2: Bom dia, JP.
0: Olá, meu parceiro, bom dia.
2: Ótima semana aí pra você.
0: Obrigado, parceiro.
2: Trabalho, da rádio maravilhosa, programa top de linha. JC, toca pra mim aí, Amado Batista, pra nossa moçada aqui, né? Se eu disser que tem um outro amor.
0: Ah, meu Deus do céu.
2: Toca pra nós, garoto. Um ótimo dia pra você.
0: Eita, meu amigo Alan Galvão, tu tá numa sofrência, né, parceiro? Pelo amor de Deus.
3: Meu irmão, pelo amor de Deus.
0: Vamos sair de sofrência, parceiro. Bora trabalhar porque a mata tá difícil, a mata tá difícil. Um abraço pra você, meu amigo Alan Galvão, tá na sofrência, né?
1: Eita,
0: lasqueira, tá bom, vou tocar ela pra você. Mas antes, deixa eu falar pra você, mas antes quero tocar essa daqui, sabe pra quem? Lá pro meu amigo Elson Maruai, né? Ele tá lá conferindo a programação, né? Ô Elson, bom dia pra você. É, o Elson Maruai. Eu vou tocar essa música pro meu amigo Elson Maruai, que está ligadinho com a gente. Na sequência, eu atendo aqui a pedido do meu amigo Alan Galvão, que está lá em São Luís do Anauá. Meu parceiro. Eu sabia que a sofrência doía no coração. Olha, são 9:56. Vou tocar essa pro meu amigo Elson Maruai, lá no Nova Cidade, toda aquela turminha maravilhosa. E na sequência, eu toco Amado Batista, Não É Segredo Pra Ela. É o título da música, meu amigo Alan Galvão.

relações românticas não é fácil. As canções românticas têm que ser muito bem interpretadas, que é para poder transmitir tudo o que o autor quis dizer. Eu sempre canto canções mais rápidas, mas de vez em quando eu canto uma canção romântica. Vamos ver como é que eu me saio nessa. É linda. O tema já é bonito. 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

0: 10h04.
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2: Meio ambiente. 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Saúde. 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

0: Aí, muito bem, já estou de volta. São 10 horas e 22 minutos. Aí, você curtiu aí? Que música, Amarracinha, pela Monte Sinai FM. Esse é o seu programa Disque Toque. Aí, foi nossos apoiadores culturais aqui da 105,9, né? Quero deixar meu abraço aí, toda essa turminha maravilhosa que estão curtindo a 105,9 em qualquer parte do nosso imenso Brasil.
1: Brasil!
0: Aí, meu abraço pra você conferindo comigo. Muito obrigado pela sua audiência. É pra você que ligou seu rádio agora, olha, se acalme, porque vai dar tudo certo aqui pela Monte Sinai FM, hein?

Aí eu quero aproveitar e deixar o meu bom dia pro meu amigo Marcelo, conferindo comigo lá no Tamandaré, né? Um abraço aí, essa turminha maravilhosa, sempre conferindo a nossa programação. Olha, um ótimo dia, Marcelo, para você. Um abraço aí, toda essa turminha maravilhosa, conferindo comigo. Lá no Tamandaré tem o meu amigo, meu amigo, ele tá lá ligado com a gente. Eita, meu parceiro, né? O Fábio tá sempre ligadinho com a gente. Bom dia, Fábio. Obrigado.

0: Alô, meu amigo Cláudio Camargo, sempre ligadinho com a gente. Olha, bom dia para você, meu amigo Cláudio, também ali no Tamandaré. E aproveitando, deixar meu bom dia sempre ligadinho com a gente. É, rapaz, a minha querida Roseira, meu amigo Ciro, lá no Sítio dos Sonhos, sempre ligadinho com a gente. Para você, um ótimo dia, 10h24.
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0: É, meu parceiro, é nessa vibe legal. Olha, eu quero aproveitar e deixar meu bom dia aí para minha querida Rayane e pro meu amigo Elias, lá no... lá na comunidade da Águas Claras, não é isso? Oi, Rayane, bom dia para você. Um abraço aí, meu amigo Elias. Ontem eu estive por lá, né? Olha, eu quero deixar meu abraço aí à minha querida Radassa. Completou ontem 3 aninhos, né, Radassa? Olha, feliz aniversário para você, né? Ontem foi uma festa muito bonita, muita carne assada, muita conversa. É, muitos amigos por lá, né? Lá na Águas Claras, ontem estive por lá. Foi uma festa maravilhosa. Parabéns, Radassa, para você. Parabéns à sua mãe. Ah, o seu pai aí, meu amigo Elias. Por lá tinha muitos amigos, né? Por lá. E também deixaram meu bom dia pra dona Solange, né? A dona Solange estava por lá. O marido, amigo, né? Lá tinha um professor também lá com a gente. Muito obrigado pela sua audiência, pela sua sintonia, viu, dona Solange? Leva um abraço aí, o maridão. Qualquer hora dessa, a gente vai bater uma resenha aí no seu sítio aí na Águas Claras. Bom dia pra vocês.
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0: Olha, nós temos mais mensagens chegando por aqui pelo nosso WhatsApp 98417-7282. É, rapaz, sempre ligadinho com a gente. Meu amigo Ailton. Alô, meu amigo Ailton, tá lá no posto, né? Conferindo a programação, né? Ailton tá lá. É, um ótimo frentista. Ailton, bom dia pra você, um abraço, meu lindo. Ele tá lá, né? Dizendo assim, olha, JC, eu estou ligadinho aqui no programa, JC. Tô trabalhando, mas tô de boa, só conferindo a programação. JC, bota aí uma música de Adelino Nascimento. Rapaz, vou te falar, meu amigo Ailton, o que que houve com você nesse final de semana, hein?
2: Ai,
0: eu não sei, né?
2: Logo, nego.
0: É muita complicação na vida do meu amigo Ailton. Eita, meu amigo Ailton, bom dia pra você, meu lindo, um grande abraço. Vou tocar, sim, uma música boa de Adelino Nascimento pra você. Mas antes, eu quero atender aqui a minha querida Ju Alves, tá sempre ligadinha com a gente, é a esposa do meu amigo William, né? A Ju Alves mandou, olha, bom dia, JC, é uma ótima terça-feira pra nós. É, toca aí pra gente uma música aí, Conversa Escondida, de Eduardo Costa, JC. Toca aí pra gente, por favor. Eu só quero informar pra você que hoje eu estou só o pau da placa, JC. Pelo amor de Deus, hein? Fala sério. Minha amiga Ju, pelo amor de Deus, hoje é terça-feira, menina. Tu bebe quinta, sexta, sábado, domingo e segunda que foi feriado. Você tá doido?
3: Não, pelo amor de
0: Deus. É muita onda aí essa minha querida Ju Alves. Tomou todas e mais do que sobrou em cima da mesa, não foi isso, Ju? Rapaz, a Ju hoje mudou, foi pra torar, né? Fala sério. Eita, bagaceira.
3: Caralho.
0: Bora tocar música aí pra ela. Ela quer aí a música Conversa Escondida com o Eduardo Costa. Na sequência, eu atendo a pedido do meu amigo Ailton, aí com a música Tânia, com Adelino Nascimento. Não perca a hora, hein? São 10h27, bom dia.

comigo lá na Avenida Maranhão, né, Gilson? Aí um bom dia pra você, meu lindo, um abraço aí à sua mãezona, né, a minha rainha, Josefa Rufino. Bom dia, dona Josefa, como é que está você? Tudo bem? Olha, bom dia pra você. Olha, quero aproveitar e deixar o meu bom dia também, sempre ligadinho com a gente, é a minha querida Jucleia. Alô, Jucleia, bom dia pra você, viu, Ju? Aí um grande abraço aí pra Jucleia, sempre sintonizado. Cadê a minha querida Scarlett Pompilho de Castro? Acho que ela vendeu o celular, não foi, Jucleia? Tá certo. Aí um bom dia pra você. Olha, quero deixar o meu bom dia sempre ligadinho com a gente, a minha querida Natalina, né? Mãe da minha querida Joca, da minha querida Naná, a Rai das Mesas e da minha amiga Alessandra. Alô, Alessandra, bom dia pra você. Um grande abraço aí a Sandra, né? Conhecido como Sandra. Sandra, bom dia pra você. Alô, minha querida. Olha só, rapaz, sempre ligado com a gente. Ela gosta de tomar um cabeça amarela. Elza Pereira, bom dia pra você, Elza. Uma ótima terça-feira, tá bom, Elza? Pra você, um ótimo dia. Um abraço do seu amigo JC. Quero deixar meu bom dia também ali na Avenida Maranhão. É a Maria de Souza, sempre ligado com a gente. E por lá tem a dona Iolanda. Eita, Iolanda. Olha, bom dia pra você, dona Iolanda. Um forte abraço aí do seu amigo JC. Por lá tem o meu amigo Zé da Caçamba. Alô, meu amigo Nego Pita. O Nego Pita lá na avenida que vai pro Apiaú, né? Um grande abraço, meu amigo Nego Pita. Sempre sintonizado com a gente. Cadê meu amigo Vigia lá do Embrapa? Olha, bom dia pra você. Um forte abraço. Alô, meu amigo Faustino Sabidão, pau ruim de Mucura subir, né? Fala sério. Ele está ligado com a gente, toda aquela turminha dos amarelinhos, né? Alô, meu amigo Lael Júnior. Aí, bom dia pro meu amigo Lael Júnior, sempre sintonizados aí na Monte Sinai FM. Alô, meu amigo Zé Grande, ligado com a gente lá na Comunidade dos Sonhos, né? Bom dia pro meu amigo Zé Grande. Como é que tu tá, hein, Zé Grande? Fala com o JC, menino. Cuida. Meu amigo Zé Grande, bom dia pra você. Lá na Comunidade dos Sonhos tem meu amigo Bigode e a Dona Loura, sempre ligadinho com a gente. Bom dia pra você, meu amigo Ilha. E também o meu amigo, é, rapaz, o Lobo Solitário, é o Faustino lá da chácara, é, sempre ligado com a gente, né, meu amigo, é Faustino, conhecido como o Lobo Solitário lá da Vicina 1, da Comunidade dos Sonhos. Meu amigo Faustino, sente a pancada no peito, vai vendo a arrumação.

0: lá da Comunidade dos Sonhos, sempre ligadinho com a gente. Meu amigo Faustino, bom dia pra você. Olha, eu quero aproveitar e deixar o meu bom dia. Aí, é, rapaz, sempre ligadinho com a gente, sempre com o seu rádio no volume no máximo. É, meu amigo Zezé e Dona Joana, aqui na Avenida Nossa Senhora de Fátima, bom dia pra você. Alô, minha amiga Maria Aparecida, rapaz, ligado com a gente lá no Apiaúna. É isso, Maria Aparecida, bom dia pra você. Um abraço aí do seu amigo JC. É, rapaz, ela tá por lá, né? É o melhor bar mais chique que tem lá no Apiaú, na Avenida Principal, né, Maria Aparecida? 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E ela faz uma panelada sensacional. Meu amigo Passarinho, ela fala aí, Passarinho. Bom dia, meu amigo Passarinho. Bom dia, tu leva teu voo pra onde, menino? Tá matando um rancho em Boa Vista? Te sai de problema, meu parceiro. Tá lá matando um rancho lá em Boa Vista ainda. Eu espero que ele já tenha ido já embora, meu parceiro. Chega de matar rancho na casa dos outros, né? Aí ela faz uma panelada lá, rapaz, sensacional. Maria Aparecida, bom dia pra você, uma ótima terça-feira, viu? Um grande abraço aí do seu amigo JC, né? Alô, meu amigo João Carlos, lá do Supermercado Nova Jerusalém, né? Aqui, rapaz, tá sempre ligado com a gente ali no Supermercado Nova Jerusalém. 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É, um abraço aí, o meu querido Euli Brasil, né? Um grande abraço, toda essa turminha maravilhosa, aí sempre conferindo a nossa programação. É aqui na Rua João Gomes, né? É, na Rua João Gomes, lá tá o Supermercado Nova Jerusalém. Falar nisso, quero deixar meu bom dia também, sempre ligado com a gente. É o meu amigo, é o Cláudio, lá do Jogo do Bicho. Cadê o encarnado, hein? Esse menino traquino, né? Um grande abraço aí, meu amigo Cláudio, toda essa turminha maravilhosa, aí sempre conferindo a programação, aí na banca do meu amigo Cláudio. Bom dia pra você. Alô, meu amigo Alisson Torquato, bom dia pra você, rapaz. E tá dizendo, olha, bom dia, meu amigo JC. É, bota aí Giovanni Severo, a música Vai Matar o Pai Agora Lascou, viu? Rapaz, cada um aqui parece dois aqui na 105,9. É o meu amigo o Alisson, né? O Alisson, como é que você está, hein, menino? Você tá me devendo. Quem tem com quem me pague, meu parceiro, não me deve nada, nada, nada, nada.
1: Caralho!
0: Meu amigo Alisson, bom dia pra você, meu querido. Um abraço aí do seu amigo JC, ele tá conferindo a programação, né? É, parceiro, tá lá curtindo a 105,9. Ele deve estar já trabalhando. Um abraço, pessoal, aí no Pirilândia, né? É, rapaz, lá ele tem uma casa agropecuária. Ah, menino traquino, é o meu amigo o Alisson Torquato. Bom dia pra você, meu parceiro. Um abraço aí, toda a turminha maravilhosa lá do Vila do Pirilândia. Aí sempre ligadinho com a gente. Um abraço aí, toda essa turminha maravilhosa. Aí, muito obrigado pela sua audiência e pela mensagem que você mandou pra gente aqui pela Monte Sinai FM. Deixa eu ver quem mandou mais mensagem aqui pra gente. Pronto. Bora tocar essa música bem aqui pro meu amigo Alisson. Mas deixa eu só lembrar você. 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Um abraço, Vilma, pra você, um abraço aí à sua secretária e deixo o meu abraço ao meu amigo Índio, sempre ligado com a gente, beleza? Um forte abraço. 10h42, vou atender a pedido aqui do meu amigo Alisson, Giovanni Severo, a música Mata Papai, e na sequência eu vou tocar uma música boa lá pra dona Vilma, que ela tá dedicando, meu amigo Índio, que está mais apaixonado do que nunca. Ah, meu Deus do céu, bora pra cima da bronca! Pronto, desse jeito mata papai. Bom dia, 10h43.

Rico Ferrari. Ai, nós transformamos no Rico Contagente, ó. Olha a chibata, né? Gravado na unha, direto do Chibata Studios.

Aí, muito bem, você curtiu aí. Olha só, né? Desse jeito você vai matar papai. Olha, são 10h46. Vou tocar aqui uma música boa pra Vilma. Ela tá aí, curtindo a 105,9, quer curtir uma música de Vic Souza, né? Ela tá com saudade aí do boy dela. Ô, Vilma, que tal essa daqui, querida? Vai cair bem, hein? O índio também tá com saudade de você. Ele mandou mensagem pra mim aqui no meu WhatsApp. Eu ainda vou dar uma olhada. Falar nisso até esqueci, viu, Vilma? Ele mandou aqui uma mensagem. Provavelmente o aplicativo talvez não estivesse pegando por lá, né? Mas já tá tudo ativado aqui pela 105,9. Aqui sim, parceiro. Aqui sempre, sempre a Rádio Mundo Cidade FM, sempre trazendo aí uma qualidade, né? Quero pedir desculpas aí aos nossos ouvintes do programa Disque Toque e toda a programação aqui da Monsina FM. Nós estamos com a mesa de som bem inferior por causa dos nossos equipamentos que foram para manutenção, para trazer uma qualidade até a sua casa, tá bom? Há um pouco de compreensão aí, logo logo está chegando aqui para sexta-feira, já está tudo equipado aqui pelos estúdios da 105,9, trazendo aí um equipamento de qualidade e mais moderno. São 10h47.

0: 10:52. 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
9: 11 horas e 4 minutos.
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10: Bom dia, JC. Hoje eu quero pedir a música do Cara Metade.

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Aí, muito bem, já estou de volta, são 11 horas e mais 14 minutos. Aí você curtiu aí? É, Vic Souza aqui pela Monte Sinai FM 105,9. Quero deixar meu bom dia para toda essa turminha maravilhosa, sempre conferindo a nossa programação, né? Nós ouvimos aí a Hungria, aí a pedido aí da nossa ouvinte. Deixa eu ver, tem mais mensagem chegando aqui, a Maria Silva, é isso? Bom dia para você, ela tá dizendo, bom dia, JC, estou ligado no programa, toca essa música aí pra gente, tá bom? Vou tocar para você. Já tá almoçando? Tá não? Bom dia, toco para você sim, com certeza.

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2: 11:29. Meio ambiente. 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A Secretaria Municipal de Meio Ambiente foi estruturada para fortalecer o trabalho desenvolvido no município. Também foi adquirida uma caminhonete Mitsubishi Triton para apoiar as atividades. Além disso, são realizadas ações de fiscalização e prevenção relacionadas a queimadas e outras ocorrências ambientais. Um trabalho de cuidado, prevenção e responsabilidade com o meio ambiente de Mucajaí. Saúde. 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Foi construído um laboratório moderno para atender todo o município, com emenda do senador Messias de Jesus. 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Também está prevista a licitação da UBS Flores. 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Pela primeira vez, segundo a gestão, foi realizado o pagamento do incentivo aos agentes de saúde. Também está prevista a implantação de um moderno centro de fisioterapia. E as farmácias básicas seguem abastecidas para atender a população. Segurança Pública. 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Foi realizado o curso de formação e a convocação de 10 novos guardas municipais. A guarda também recebeu 2 novas caminhonetes VTR e mais 3 veículos de apoio. Outra conquista foi a entrega da nova sede da Guarda Municipal. A gestão prevê ainda a aquisição de munições e armamentos com emenda do senador Messias de Jesus, além da convocação de mais 5 guardas municipais. Mais estrutura para fortalecer o trabalho da guarda e ampliar o atendimento à população.
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Aí, muito bem, estou de volta, são 11 horas e mais 36 minutos aqui na Monte Sinai FM, aí foi nossos apoiadores culturais aqui da Monte Sinai FM. Eu quero deixar meu abraço aí para toda essa turminha maravilhosa conferindo comigo, a minha querida Leninha do Arrocha, sempre sintonizado. Alô, dona Fátima, mãe do meu amigo pequeno, sempre ligadinho com a gente. Aí deixar meu bom dia para toda essa turminha maravilhosa e deixar meu bom dia para toda aquela turminha lá, sabe da onde? É, lá da Pizzaria Pastíssima, lá com meu amigo Frank Rios, né? Um grande abraço aí, toda essa turminha maravilhosa, sempre conferindo a programação. Aí deixaram meu bom dia, meu amigo João Batista. Bom dia pra você. Olha, são 11 horas e 37. Bom dia pra dona Lucineide Flores. Alô, Lucineide, bom dia. Alô, dona Ruth, meu amigo Bode, lá no bairro Sagrada Família, sempre ligadinho com a gente. Olha, bom dia pra você. Um grande abraço. Alô, meu amigo Lica, sempre ligadinho com a gente. É, está lá no Ceará. Ele é irmão do meu amigo Valderia Aguiar. Alô, meu amigo Lica. Alô, minha querida Marluce Zélia, bom dia pra você. É, um grande abraço à minha querida Socorro Pereira. Dona Iraci, bom dia pra você. Um abraço à minha querida Toinha do Cuscuz. Alô, minha querida Jardete, lá na BR-174, ligado com a gente. Bom dia pra você. Ah, ali na Fazenda São Carlos tá meu amigo é Maxwell e a minha querida é, rapaz, tá por lá, Nelore Edileia. Alô, dona Jaqueline, bom dia pra você, seu José, meu amigo Antônio Benjamin, te sai de beira, meu parceiro, um abraço pra você, dona Suzana. Alô, meu amigo Neudo, Bigode de Ouro, bom dia pra você, meu amigo Sargento Arthur, sempre ligadinho com a gente, meu amigo Antônio Terra Seca, Manuel Pereira da Silva, bom dia pra você, um forte abraço aí do seu amigo JC. Alô, Fabi Silva, bom dia, menina, como é que está coisas, tudo bem? Olha, bom dia pra você, um abraço aos meninos aí da Guarda Civil Municipal, olha, bom dia pra toda essa turminha maravilhosa, aí sempre conferindo a nossa programação, hein, Mucajaí? São 11 horas e 38 minutos, na hora de almoçar, vai lá no restaurante da Mineira, lá você vai encontrar assado de panela, cozidão, bife de carne, bife de fígado, é, lá tem frango ao molho, peixe frito na hora e galinha caipira e muito mais, é, tem aquela cerveja pra você beber com moderação e também aquela água bem gelada. Bom dia, minha querida Vilma.

Ai, muito bem, estamos de volta, são 11 horas e 42 minutos, gente, que música bacana aí, de nostalgia, aqui pela 105,9, a rádio que é sucesso. Só lembrando você, aí nós estamos com equipamento bem inferior, né, é porque nossos equipamentos aqui da Monsina FM estão aí para uma manutenção e com certeza vai voltar aí com todo o vapor, pedimos a compreensão aí de todos os ouvintes, nossos patrocinadores, mas estamos por cá, né, são 11 horas e 43, essa sim é a sua rádio Monsina FM, levando a melhor da música pra você. Aí muita gente interagindo com a gente ainda, olha, já são 11 horas e 43 minutos, a dona Yolanda tá conferindo a programação, dizendo, olha, bom dia, JC, espero que esteja tudo bom, bota aí pra gente uma música de Fernando Mendes, só pra curtir mesmo, é a Yolanda, lá da Avenida Maranhão, tá bom, dona Yolanda, eu vou já tocar pra você. Aqui, mensagem chegando por aqui, olha só, a dona Jaqueline Medrada, é isso? Olha, bom dia, JC, estou ligado aqui no programa, o programa Disque Toque, cheguei agora, tava trabalhando, mas já cheguei ligando meu rádio. Toca aí pra gente uma música de Paulinho Paixão, a música Pra Viver Te Amando, é o título da música. Toca aí pra gente enquanto o meu almoço está terminando de aprontar. Tá certo, dona Jaqueline? Aí, bom dia pra você, um forte abraço aí do seu amigo JC. Ei, Mucajaí, são 11h44, é o seu programa Disque Toque, aqui pela Monsina FM, comigo mesmo, JC. Chegando, Paulinho Paixão.

0: Aí, muito bem, já estou de volta, são 11 horas e mais 51, né? Aí, Fernando Mendes, aí foi pra minha querida Yolanda, lá da Avenida Maranhão, só curtindo a 105,9. 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Olha, um abraço para você que está conferindo a nossa programação, muito obrigado pela sua audiência, em Mucajaí, 11:52, chegando quase no final, canta Léo Magalhães.
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Aí, muito bem, já estou de volta, são 11 horas e 56, aí você conferiu aí, Léo Magalhães aqui pela Montesina FM, rapaz, faz de conta, é o título da música. Olha só, estamos chegando no final de mais um programa de TikTok aqui pela Montesina FM, não mude de sintonia, né, só lembrando você, aí os nossos equipamentos estão em manutenção, e estamos aí fazendo o melhor para que possa levar da melhor da música para você. Quero deixar meu abraço para você que está sempre sintonizado aí na Monte Sinai FM. Meu parceiro, um abraço aí, meu amigo Valderi Aguiar, que comanda aí todas as noites, né? O programa Break Chic. Um abraço aí, o nosso grande técnico, rapaz, David Andrade, sempre ligadinho com a gente. Alô, meu amigo Davi, lá na fazenda, ali no, na comunidade do Lama, né? Seu Davi, bom dia pra você. Um abraço aí a dona Ana, meu amigo Matheus, todo mundo sintonizados aí na 105.9. Um ótimo dia pra você. Olha, um bom almoço pra você que está aqui no centro da cidade. Dê uma passadinha ali no restaurante da Tianice, ali do lado do Mercantil Andrade, não é isso? Olha, um forte abraço aí pra toda essa turminha maravilhosa aí do restaurante da Tianice. Olha, 11h57, um abraço aí, o meu amigo, seu Manoel, dona Fátima Godói, lá da Casa Agropecuária Gromate, meu amigo Irizan Conceição da Construção Alves, tudo em materiais de construção, ali. Um abraço aí, meu amigo Israel, lá do Açougue Viana, e também meu amigo Vitor, lá do Alto Poço Mucajaí. Aquele abraço pra você, e um abraço aí, o meu amigo Paraíba do Tijolo, aonde você encontra tijolos, areia, brita, pó de brita e barro, e também trabalhando ali com fretes. Alô, meu amigo Paraíba do Tijolo, bom dia pra você. Olha só, chegou a última mensagem de hoje aqui pela 105,9. Nós vamos tocar essa música finalizando o programa. Ah, meu Deus do céu. E muita gente aí querendo curtir música, mas o nosso tempo já foi esgotado. Parceiro, hoje nós não temos programa gospel aqui pela Monte Sinai FM por conta dos equipamentos que estão em manutenção, tá bom? Aí você que gosta de ouvir o programa gospel, hoje nós não temos aqui na Monte Sinai FM por conta dos nossos equipamentos que estão em manutenção. Mas aí na próxima terça-feira, se Deus quiser, estaremos de volta aí com todo vapor, com os equipamentos aí com alta qualidade, para levar aí para você aí a melhor da música e a melhor programação aqui pela Monte Sinai FM. Ei, lasqueira, bora lá. Então pronto, 11h58, tô indo embora almoçar. Minha esposa tá aguardando lá com um almoço muito bacana, né, Carol Thomas? Bom dia pra você, meu amor. Tô chegando aí, só dois minutinhos eu chego por aí. Tá certo. Olha, vamos tocar a última de hoje, a pedido aí da minha querida Ju Alves. Ela tá lá fazendo um almoço, aí esperando o esposo, fazendo pra filhona. Muitos alunos aí tá voltando pra escola hoje? Eu acredito que sim, né? A minha querida Rosilene também sempre ouvindo a Monte Sinai FM. Rosilene, bom dia pra você, viu, querida? Um bom trabalho, que Deus abençoe. Ela tá lá curtindo a 105.9, a rádio que é sucesso. É muita coisa para fazer, né, Rosilene? Bom dia para você. 11h59, ficam todos com Deus, porque com ele também eu vou. Lógico, volta amanhã, logo após o programa Forronejo, com meu amigo Frank Rios, comandando aí a sua 105.9. Um abraço no coração, ficam todos com Deus, porque com ele também eu vou. Vou deixar a última de hoje a pedido da Ju Alves, que está conferindo a programação com Zezé de Camargo e Luciano. Não era pra ser assim. Bom dia!

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1: 12 horas e 4 minutos.
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10: Esse vinho é gostoso, hein? Deve ser da Maraísa, que a bicha tem um bom gosto pra vinho.
11: Ah, essa não dá. Essa eu vou ter que fazer uma dose dupla.
10: Senta lá que a Mayara vai dar uma aula pra nós agora, vai.

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0: Vamos, amigos!
1: Eu gostei, eu gostei!
2: Gente, eu quero dizer que eu quero repetir de novo esse bloco.
3: Você gostou, né?
1: Não. Essas músicas aqui é tudo da Maraísa, viu, gente?
2: Gostei, não.
3: As meias.
4: 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A vila também recebeu asfaltamento de várias ruas, além da implantação de caixa d'água e rede de abastecimento de água. 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
4: Essa é boa, hein?

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3: É sertanejo série A, viu?

0: o sistema, não!
1: Sertanejo Seri!
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0: Sertanejo Série A, joga a mão pra cima, joga a mão pra cima!
1: Sertanejo Série! Ah! Sertanejo Série!
0: Sertanejo Série!
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0: obrigada pela presença e pelo carinho de vocês.
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Maldita. Isso aí.

0: Isso é moda, amigo. Igor Gilmar, voz de Dedéu e Panda.
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2: Bora, meu maestro, toca essa aí, vá. Capricha!

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0: Bate palma, quem gostou, bebê? Sem moderação nenhuma.
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1: 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Eu quero que vocês cantem para eu beber. 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
1: Borges e Dedéu e panda. O
0: que é isso?
1: Ave Maria.
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2: Amigo, é sem moderação, viu?
1: Sem moderação nenhuma,
2: danado,
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Aqui a gente não para não, viu, bebê? Só continua. 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
1: Será?
2: Né? 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

0: Rio de Janeiro! Obrigado, Brasil!
1: Parabéns, Luanzinho!
0: Menino!
2: Obrigado, obrigado.
1: O Brasil te ama, viu?
0: Ô, rapaz, o Brasil ama vocês, que é isso. Muito obrigado pela presença de vocês.
1: Viu? Valeu, gente!
0: Tchau, gente! Valeu, uma salva de palmas aí, gente!
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1: 1, 2, 3, 4!

0: Cê tá doido, Bibi.
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a gente nessa noite linda. Muito boa noite. Diga aí, Vitor. Alguém ali atrás do palco perguntou: por que gravarmos um DVD em Floripa? A resposta está na frente do palco. O Brasil e o mundo precisam de uma energia como essa.

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0: Ai, bebê.
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0: Valeu!
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0: assim. 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

0: Obrigado.
1: Obrigado.
2: Queria beber, eu vou ter que beber.

Galera, eu quero que essa aqui, todo mundo chegue aqui pertinho, vou sentar aqui. Vamos cantar comigo essa aqui, ó.

0: boa, velhinho.
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0: pra começar, Ícaro.
1: Tô pronto pra secar as bombas de Campo Grande hoje, amigo.
0: Bora começar, Gilmar.
2: Que é isso, minha cidade morena?
0: Bora começar, panda.
1: Eu vou acabar com vocês hoje.